Vera e a gente tava usando a aeronave, todo o carro, e não sei quem passou aqui, pronto. Aí a gente retei, e aí a gente sabe.